Senhor nasce no solo baiano. Levanta, resplandece, porque a glória do Senhor nasce sobre o nosso Brasil. Nasce sobre o

somente Tu és o Deus do impossível, Senhor. E não há outro além de Ti. O meu Deus é o Deus do impossível. Aquele que me sustenta, que me levanta. Oh, Senhor, venha em meu favor. Favoreça-me, Deus.

faz chover, Senhor. Derrama água sobre o sedento, Senhor. Rio sobre a terra seca, Senhor. Nós profetizamos a transformação de todo o deserto, toda a terra seca, toda a terra árida, num verdadeiro manancial para o louvor da tua glória, Senhor. Profetizamos o derramamento de uma água pura, de uma água limpa, sobre a tua igreja, sobre esta terra, sobre a nossa nação e sobre as demais nações, Senhor. Profetizamos um verdadeiro avivamento, algo genuíno, que seja uma obra do teu Espírito Santo, revelando as coisas mais íntimas do teu coração, Senhor, para o teu povo. Sim, faz chover, Senhor. Oh, faz chover, Senhor. Profetizamos também a transformação dessa cidade. Profetizamos a santificação dessa cidade, Senhor.

Profetizamos que tu vais usar, Senhor, o teu povo desta localidade, teus ministros, tua igreja, de uma forma poderosa, para proclamar as tuas virtudes, proclamar o teu poder, a tua autoridade para o Rio de Janeiro e para todo o Brasil, Senhor. Faz chover, Senhor. Faz chover sobre nós, Senhor. Faz chover sobre o teu povo, Senhor. E transforma radicalmente a nossa situação. Para a glória do teu nome, nós oramos, Senhor.

Oh, aleluia. Tu és o Deus que jamais falhou. Tu és o Deus que não pode mentir. Tu cumpriste as tuas promessas na vida de Abraão, de Isaac, de Jacó. E eu sei que o Senhor cumprirá também as tuas promessas na minha vida. Eu sei que os teus olhos estão em mim, Senhor.

Podem passar os dias, podem passar os anos. Confia, meu amado. Ele trabalha para aqueles que nele esperam. Todas as palavras que Deus disse se cumpriram. E assim será na tua vida, meu querido. Mas quem sabe você não está vendo. Na verdade, você não precisa ver. O que você precisa é crer, porque Ele fará. Toda promessa passa pelo teste do tempo. Ele está provando o teu coração. Ele está forjando o teu caráter para que você desfrute.

posso deixar que o Senhor passe sem que o Senhor me perceba, Deus. Como aquela mulher do fluxo de sangue que ousou tocar em tuas vestes. Como Zaqueu que ousou subir numa árvore para te ver. Ah, Senhor, nessa hora eu quero.

Tu és o Deus que jamais falhou. Tu és o Deus que não pode mentir. Tu cumpriste as tuas promessas na vida de Abraão, de Isaac, de Jacó. E eu sei que o Senhor cumprirá também as tuas promessas na minha vida. Eu sei que os teus olhos estão em mim, Senhor. Oh, aleluia.

Podem passar os dias, podem passar os anos. Confia, meu amado, Ele trabalha para aqueles que nele esperam. Todas as palavras que Deus disse se cumpriram, e assim será na tua vida, meu querido. Mas quem sabe você não está vendo. Na verdade, você não precisa ver. O que você precisa é crer, porque Ele fará. Toda promessa passa pelo teste do tempo. Ele está provando o teu coração. Ele está forjando o teu caráter para que você desfrute.

Esse é o teu tempo. Tempo do Senhor levantar uma nova geração. Geração que está vencendo os seus limites.

Senhor, nós levantamos a nossa voz a Ti, Deus. Nós clamamos a Ti, porque é do Senhor que vem o nosso socorro, Deus. Nós chamamos de volta tudo aquilo que foi roubado, Deus. Tudo aquilo que nós perdemos, Senhor. Os sonhos, os planos, Senhor. Oh Deus, aquilo que um dia já foi festa e hoje é luto, é tristeza, Senhor. Traz de volta, restitui, Senhor. Nos restitui, Deus. Esse é o nosso clamor, Senhor. Nos restitui.

Então esse é o momento que você vai clamar ao Senhor. O Senhor está com os ouvidos atentos à tua voz, meu irmão. Não cesse de falar, não cesse de pedir. Clame, grite se for preciso, dizendo: Senhor, restitui aquilo que foi roubado, Senhor. Derrama o teu azeite em minha dor e sara-me, Deus. Oh, sara-me, Senhor.

Chegou o momento de você levantar a sua voz ao Senhor. Não se preocupe com quem está ao seu lado. Não olhe para os lados, olhe para cima. E clame ao Senhor. Oh, Senhor, restitui. Assim como foi com a vida de Jó, Senhor, restitui a minha vida também, Deus. A minha casa, a minha família, Senhor. Os meus sonhos, Deus, restitui. Clame ao Senhor. Oh, recanta lá, bachurinha, lá. Clame. Clame. Clame. Oh, Senhor, traz de volta, Senhor. Sara a nossa dor, Deus. Derrama o Teu azeite na nossa ferida, Senhor. Oh, Deus, nós precisamos de Ti, Senhor. Restitui a Tua presença, Senhor. A Tua presença em nossa vida, Deus.

braços, o lugar de onde nós nunca deveríamos ter saído. Oh, aleluia, glória ao teu nome, Senhor. Comece a aplaudir ao Senhor, o Rei dos Reis, aquele que vai restituir a tua vida, meu irmão. Aleluia.

Aleluya. Eu quero dedicar essa próxima música, essa adoração ao Senhor, a duas pessoas que foram inspiração para que ela brotasse no meu coração. Uma delas é Ana Paula, minha irmã, que clamou pelo milagre da vida dela. E o Isaac chegou. E a outra pessoa que está aqui essa noite, que Deus resgatou da morte, é o meu pai, Pastor Márcio Valadão. Cadê o papai? Pai, seu milagre chegou,

do Senhor nasce sobre Salvador. Levanta, resplandece, porque a glória do Senhor nasce.

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homens e mulheres, jovens, crianças, para serem usados. Usados pelo Senhor Jesus nesse tempo, nessa geração.

Quantos apaixonados nós temos aqui? Levanta suas mãos para os céus e diga assim comigo: Senhor, eu estou apaixonado por ti.

Programa O Semeador, começando agora. Programa que vai até as 8 horas e 30 minutos. Programa O Semeador para você, quando a luz da aurora já está brilhando. E como diz Provérbios, capítulo 4, verso de número 18, a luz da aurora vai brilhando, brilhando, brilhando, até brilho perfeito ao meio-dia. Programa O Semeador para você, até as 8h30, você vai ter aqui a nossa programação para você. Você vai ter aí, olha, as músicas para você, começando quando a luz da aurora já está brilhando, brilhando, brilhando, brilhando, até brilho perfeito ao meio-dia. Aí vem o Desperta Brasil, para você despertar, para orar, evangelizar, vigiar, estudar a Bíblia, trabalhar e esperar a volta de Jesus. Maranata, Maranata, ora vem Senhor Jesus. Programa O Semeador para você. Além do Desperta Brasil, você vai ter as músicas regional para o seu enlevo espiritual. Nossos cantores, tocadores estarão louvando o nome do Senhor Jesus aqui pela rádio Rumo ao Sertão, cidade de Mossoró, o país de Mossoró. E você vai ouvir aqui na nossa, aqui pela Rádio Rumo ao Sertão, música para o seu enlevo espiritual, aqui pela Rádio Rumo ao Sertão, na cidade de Mossoró. Aí nas músicas regional, você vai ouvir aqui, olha, o cantor Eliseu Eduardo, tocador de Deus. Também vai ouvir aqui o João Marcos e Maria Eduarda cantando para você aqui, louvando o nome do Senhor Jesus, né? E o grupo Laudário, aqui de Mossoró, também cantando e louvando o nome do Senhor Jesus. E ainda a nossa cantora sanfoneira cantando, né? Vamos louvar ao Senhor aqui pela rádio Rumo ao Sertão, na cidade de Mossoró. E aí você vai ter também aqui no nosso programa Mensagem da Palavra de Deus com o reverendo Arival Dias Gasmiro, da Igreja Presbiteriana de Pinheiros, em São Paulo. Aí você vai ter no nosso programa também para você as músicas gospel, pastor João Fernandes louvando o nome do Senhor Jesus, né? E também o cantor Luiz de Carvalho. Aí você vai ouvir aqui no nosso programa também a participação dos irmãos trazendo o seu bom dia, o presbítero Salles, o presbítero Peter e também o pastor Emanuel Borges. Ainda você vai ter aqui a devocional Pastoreando no Deserto, pastor Marcos Dias. Vai ter também aqui a meditação com o pastor Samuel Pinheiro e a reflexão com o pastor Dr. Alomar Pereira, também aqui da cidade de Mossoró. Aí você vai ter aqui no nosso programa também as notícias do jornal Avanço Missionário, para você ficar por dentro de tudo, tudo, tudo, tudo que acontece no mundo gospel. E no final do programa, vamos formar a rede de oração e intercessão internacional, a Oração da Fé. Você vai orar conosco, né? Pelo Brasil, pelo mundo e pelas pessoas, né? Vamos orar, né? Formando a rede de oração e intercessão internacional, a Oração da Fé, quando vem o encerramento do nosso programa. Mas vamos começar agora com o Desperta Brasil. Vamos lá, quero oferecer aí a quem está conosco, cedinho aqui conosco no programa, Jezaías Vilela, aí da cidade de Garanhuns, no estado de
Pernambuco, chegando cedo no nosso programa, aqui pela Rádio Mocertão, Irenberg, aqui de Mossoró, a irmã Ingrid, a irmã Jesus Lera, é de Garanhuns, no estado de Pernambuco também, olha, de Pernambuco, a irmã Ingrid Lopes Noima, aí Recife, Pernambuco, também conosco na nossa programação, Josué Roberto Alberti, nosso homem de trabalho masculino da UPH, também conosco William Medeiros aí, de Guaporé, no estado de Goiás, né? Também conosco Regina Célia Afonso, aí da cidade de Pereiros, no Ceará, também conosco o reverendo Veron Newton Paz, aí de Zé Toca, no Maranhão, também conosco na nossa programação, né? É, também ouvindo aí a nossa programação, a irmã José Henrique, aí de Recife, Pernambuco, o Expedito Holanda aí na cidade de Açu, bem, Antônio Mendes aqui de Mossoró, olha muita gente, depois a gente chama mais gente aqui, né, conosco, Marcos Pereira, né, aí que também já chegou no programa, né, e todos que estão ligados na nossa programação, Raimundo Moura, que é o homem de carteirinha do programa, todos os dias conosco, vamos lá. Desperta Brasil, para você despertar, para orar, evangelizar, vigiar, estudar a Bíblia, trabalhar e esperar a volta de Jesus. Maranata, Maranata, ora vem, Senhor Jesus.

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Programa O Semeador. Tivemos aqui um problema no nosso painel de controle, né? Mas vamos continuar com o nosso programa. E agora, chegando as músicas regional para você, você vai ouvir Esta é a Última Hora, canta João Marcos e Maria Eduarda. Depois você vai ouvir Eliseu Eduardo, o cantador de Deus, cantando Glória e Honra ao Senhor, aqui pela Rádio Mocertão. Aí vem o grupo Laudálio aqui de Mossoró cantando Venha Cristo, né? Aqui pela Rádio Rumo ao Sertão, na Igreja Presbiteriana, aqui. Aqui em Mossoró. Olha, e vamos aí com música regional para você pela Rádio Rumo ao Sertão, na cidade de Mossoró, o país de Mossoró. E você vai ouvir também aqui pela Rádio Rumo ao Sertão, você vai ouvir aqui louvores de adoração a Deus pela Rádio Rumo ao Sertão, na cidade de Mossoró, o país de Mossoró. E vamos lá também com o grupo lá de Natal, né? Os Cabos de Cristo, louvando o nome do Senhor Jesus, né? Então vamos aí oferecer esse louvor aí a quem está conosco aí na nossa programação. Vamos lá. Manda música aí pra Jessaís Vilela, desde cedinho conosco aqui na nossa programação para você pela Rádio Rumo ao Sertão. E manda também para Edmilson Assis Marinho, o pastor aí da cidade de Fortaleza, também para William Berger, Dilma Flor, Ingrid Lopes Baima, aí de Recife, Pernambuco, né? Conosco aí na nossa programação para você, William de lá de Guaporé, a irmã Célia, Regina Serafonso de Pereira, o Veronilton Paz, reverendo Veronilton Paz de Zé Toca do Maranhão, conosco na nossa programação aí, Expedir Paulanda de Açú, Antônio Benes, aqui de Mossoró, conosco aí, olha, Marcenaria Pica-Pau, eita, tanto tempo que não vejo por aqui, né? É isso aí, olha também o Marcos Pereira, desde sempre conosco aí, na nossa programação, o Raimundo Moura lá da Bahia, né? Conosco, nossa programação para você, o Alex Alves, também conosco. Aí da cidade de Pereira, no Ceará, o Alberto Azevedo, nosso mecânico aqui da cidade de Mossoró também, o presbítero Saulo José da Silva de Guarapari, do estado do Espírito Santo também, o presbítero Josias César, aí de Volta Redonda, no Rio Grande do Norte, aliás, no Rio de Janeiro, olha aí, o missionário José Esbelindo aí das Minas Gerais, conosco aqui na nossa programação para você, aqui pela Rádio Rumo ao Sertão. Daqui a pouco a gente chama mais gente aqui que estão conosco aqui no nosso programa para você. Vamos lá cantar os nossos cantores regionais, né? E começando aí na nossa programação, começando com João Marcos e Maria Eduarda cantando a música Já Esta é a Última Hora, né? Pois é, Eliseu Eduardo canta Glória e Honra ao Senhor, Grupo Laudário canta Venha Cristo e Missões do Pacheu canta os nossos irmãos dos Cabos de Cristo de Natal. Vamos lá, quatro louvores para vocês.

Senador, vamos para a hora certa em Mossoró, 6 horas e 45 minutos, né? Vamos repetir a hora, 6 horas e 45 minutos. E chegando agora o programa O Semeador com a mensagem da Palavra de Deus com o pastor Arival Dias Casimiro.

Então, você me adora, mensagem de paz com o pastor Arivaldis Gasmiro para você nesta manhã com o tema Como Ser Uma Pessoa Abençoada. É a mensagem de paz de hoje com o pastor Arivaldis Gasmiro. Vamos ouvir.

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1: E com vocês, o pastor Arival Dias Gasmiro, trazendo a mensagem da palavra de Deus para você com o tema Como ser uma pessoa abençoada. Pastor Arival Dias Gasmiro, com a mensagem da palavra de Deus para você nesta manhã. Vamos ouvir!
2: Meus prezados irmãos, vamos abrir a palavra de Deus no livro dos Salmos. No capítulo 1, nós vamos ler apenas 3 versículos de Salmo. E vamos, à luz desses 3 versículos, aprender nessa noite o que é ser um homem abençoado, uma mulher abençoada. Tá certo? Vocês não me convenceram, não, mas tudo bem. Quando a gente vai estudar os Salmos, a gente precisa fazer algumas considerações do ponto de vista da hermenêutica. Primeiro, olhe para os Salmos como composições que foram feitas para serem cantadas. Então são partituras musicais com letras. Então quando você vai estudar um salmo, você está estudando uma peça musical, como se fosse de Beethoven, qualquer compositor sacro. Segundo, quando você for estudar um salmo, cada salmo individualmente, ele é uma unidade literária. Ele tem começo, meio e fim. Terceira consideração: cada salmo ele está inserido num contexto de produção musical. Algum motivo, alguma circunstância, algum fato levou o salmista a compor aquela música. Não foi, com certeza, um programa de auditório. Não foi um concurso, né? Um show de calouros, não foi. Mas sempre no início do salmo está dizendo: esse salmo foi escrito por fulano, nesse contexto. Quarto lugar, cada salmo ele pode ser classificado por categoria. Tem salmo de lamento, tem salmo de ações de graças, tem salmo de louvor, de ensino. Se você observar, esse salmo primeiro, ele é um salmo didático, de ensino. Ele abre o livro dos Salmos. O livro dos Salmos, dividido em 5 livros, é como se fosse o nosso hinário, o Novo Cântico. Era o hinário do povo de Israel. Também, cada salmo, ele é caracterizado pela sua forma e função. E geralmente é descrito o tipo de instrumento que deve ser usado para o acompanhamento daquele salmo. Tá certo? Diz aí, tá certo. Ajuda, né? Esse salmo primeiro, Jerônimo, que traduziu a Vulgata, ele diz assim: esse salmo é o prefácio do Espírito Santo. Porque esse salmo, ele vai definir o verdadeiro adorador e o falso adorador. O verdadeiro adorador é o justo, o falso adorador é o ímpio. E se você observar, o salmo está bem divididinho. Primeira parte, de 1 a 3, a felicidade do crente, a felicidade daquele que adora a Deus, a felicidade daquele que está em Deus. A segunda parte, do versículo 4 ao versículo 6, vai falar sobre a infelicidade do ímpio, daquele que não foi escolhido por Deus para estar na Assembleia dos Santos, para ser um adorador. Porque não sou eu, não é você, que nos tornamos adoradores. Nós somos feitos adoradores. E bem-aventurados são aqueles que são escolhidos para estarem na Assembleia dos Santos, louvando a Deus, adorando a Deus. Todos nós sabemos que aqui, e eu quero que você leia comigo, eu vou ficar só na primeira parte. O que é ser um homem abençoado? O que é ser uma mulher abençoada? O que é ser uma pessoa abençoada por Deus? E a palavra bem-aventurado, no hebraico, significa abençoadíssimo. Aquele que não é muito abençoado, ele é muitíssimo abençoado. Como diz o príncipe, de forma superlativa. Abençoadíssimo. Vamos ler juntos? Salmo 1, de 1 a 3. Vamos lá? Bem-aventurado o homem que não anda no conselho dos ímpios, não se detém no caminho dos pecadores, nem se assenta na roda. Antes o seu prazer está na lei do Senhor, e na sua lei medita de dia e de noite. Ele é como a árvore plantada junto à corrente de águas, que no devido tempo dá o seu fruto, e cuja folhagem não murcha, e tudo quanto ele faz será bem sucedido. Eu quero que você decore três palavras para mim. Primeira palavra: separação. Repete aí. Separação. Segunda palavra: ocupação. Ocupação. Terceira palavra: fertilização. Fertilização. Tá bom? Então, rápido: separação, ocupação, fertilização. Os três pontos do segredo de ser uma pessoa abençoada. Sua separação. E a palavra separação na Bíblia significa o quê? Santidade. O que é santificação? Santificação é ser separado do uso comum para um uso especial. E todo crente que foi justificado por Deus em Cristo Jesus é uma pessoa separada, é uma pessoa escolhida por Deus, redimida por Deus, santificada por Deus, que está em processo de glorificação, santificação, para alcançar a glorificação. Então, desde o dia que você foi convertido pelo Espírito Santo, você foi separado por Deus para louvá-lo, para adorá-lo, para servi-lo. Você é um sacerdote do Deus vivo e verdadeiro. Você é um adorador. Veja no texto que diz assim: bem-aventurado. A palavra bem-aventurado, eu já expliquei para vocês o significado. Significa feliz, abençoado. Denota aqui uma intensidade de bênção. É uma felicidade suprema. A mesma palavra usada no grego para as bem-aventuranças. Mas observe que quando diz bem-aventurado um homem, está no singular. Quando ele vai falar dos ímpios, veja no versículo 4, ele usa o plural: os ímpios não são assim. Por que isso? Porque aqui ele está colocando que ser abençoado é uma coisa pessoal, individual. Você é um abençoado. Diz amém aí. Você é um abençoado. Bem-abençoado o homem, a mulher, o crente. Todos nós somos individualmente pessoas abençoadas por Deus. Coletivamente, tudo bem. Mas a ênfase do salmista aqui é que cada crente é abençoado. E é tão interessante isso. Não importa o sexo, a idade, o grau de distinção ou a condição financeira. A felicidade não é uma bênção coletiva, mas é individual. Por isso você vai entender lá no Novo Testamento que o crente, depois de convertido, ele passa a ser o quê? A habitação do Espírito Santo. Ele é o templo do Espírito Santo na sua individualidade. Ele está inserido no corpo, mas ele só é batizado no corpo porque ele passou por uma experiência, o quê? Individual. Mas veja bem que o texto diz assim: bem-aventurado o homem, aí três coisas: que não anda no conselho dos ímpios, não se detém no caminho dos pecadores, nem se assenta à roda dos escarnecedores. Você pode dizer assim: não, o homem é feliz por aquilo que ele não faz. E ele não faz por quê? Porque ele é crente. Deu para entender? Ele é separado. E o que um crente não faz? O que uma pessoa santificada, uma pessoa que está nesse processo de santificação, que é o adorador de Deus, ele não anda ou vive de acordo com os princípios mundanos. A palavra ímpio aqui significa perversos. Descreve as pessoas que estão perturbadas ou agitadas pelo fato de estarem desligadas de Deus. Ele não anda, ele não vive de acordo com esses princípios. Ele vive de acordo com a palavra de Deus. Romanos capítulo 12, Paulo diz: rogo-vos, pois, irmãos, que apresenteis os vossos corpos como sacrifício vivo, santo e agradável, que é o vosso culto, o quê? Racional. E não vos conformeis com este século, mas transformai-vos pela renovação da vossa mente, para que experimenteis qual seja a boa, a perfeita e a agradável vontade de Deus, que é o vosso culto racional. Então, o crente, por ele ser crente, ele não é uma Maria vai com as outras, tá? Ele anda de acordo com o conselho da palavra de Deus, com os princípios da palavra de Deus. Segundo, diz o texto que ele não se detém no caminho dos pecadores. Ele não está no caminho dos pecadores. Ele não participa e não vive nesses caminhos. O profeta Zacarias disse que o crente, o cristão verdadeiro, ele vive no caminho da santidade, não no caminho dos pecadores. E a palavra hebraica para pecadores aqui significa ou expõe a condição de conduta, de comportamento. Pecador é aquele que vive com valores e objetivos errados. O salmista tinha em mente aqui transgressores habituais e determinados. São pecadores da pior espécie, aqueles que pecam de forma consciente, de forma intencional, de forma que agride a Deus. Por isso, meus amados irmãos, não existe felicidade na Bíblia fora de santidade. Por isso que Deus é adorado na beleza da sua santidade. A santidade é bela, em beleza. É na presença santa de Deus que há plenitude de felicidade, plenitude de alegria, plenitude de prazer. Então, o crente, ele é separado. Ele não faz aquilo que os ímpios fazem, ele não faz aquilo que os pecadores, ele não anda de acordo com o padrão de vida dos pecadores. Mas, em terceiro lugar, não se assenta na roda dos escarnecedores. E a ideia de assentar a roda aqui é ter comunhão, é conviver em comunhão com os pecadores. E é tão interessante, porque nesse versículo existe um progresso. Anda significa uma associação casual com os perversos. Detém indica uma comunhão contínua com os pecadores. E assenta significa ou implica participar das deliberações, agir como professor está à vontade com aqueles. E a palavra escarnecedores são os zombadores, aqueles que ridicularizam da Bíblia e daqueles que obedecem, que obedecem a palavra de Deus. Essas três coisas aqui revelam que o homem feliz, que o homem abençoado, é aquele que vive uma vida de separação do pecado. Vida de santificação. Vocês estão entendendo ou não? Mas aí vem, em decorrência disso, é uma lógica. Assim como existe a lógica na melodia, né, Paulo? Que música é matemática? Existe uma lógica também na letra aqui. E essa letra foi inspirada pelo Espírito Santo. Para que o cristão, para que o crente, ele seja feliz e abençoado por Deus, ele se afasta, ele se separa, porque ele foi separado para isso, mas agora ele vai ter uma ocupação. Se ele não faz nada disso aqui, o que que ele vai fazer? Qual é a ocupação do justo? Qual é a ocupação do homem crente? E a resposta está aí no versículo 2. Versículo 2, vamos ler juntos? Antes, o seu prazer está na lei do Senhor, e na sua lei medita de dia e de noite. Então, se a primeira palavra é separação, a segunda palavra é ocupação. E aqui, eu quero chamar sua atenção, porque o texto começa com um sentimento. Diz assim: antes, o seu prazer. E a palavra prazer aqui, irmãos, é uma palavra muito interessante, porque o prazer do pecado é um prazer passageiro, é um prazer enganoso, é um prazer fútil, é um prazer não recompensador. Mas quando ele usa a palavra no hebraico aqui, prazer, indica um sentimento que brota do coração, tal como o amor verdadeiro. O seu prazer é um prazer de todo o coração. Ele ama fazer aquilo, ele tem prazer em fazer aquilo. Prazer. Antes, o seu prazer está na lei do Senhor. Então ele tem prazer. A fonte desse prazer, o que é? A lei do Senhor. Essa palavra, a lei do Senhor, no hebraico, Torá, não é o texto meramente da letra, mas é o ensinamento, a instrução que vem de Deus. Porque vocês sabem que os escribas, eles estudavam a lei, eles discutiam a lei, eles ensinavam a lei, mas tudo isso de forma morta. Porque a letra o quê? Mata. Mas o Espírito o quê? Vivifica. Aqui, sabe o que significa? Significa assim, a ocupação minha e sua como pessoas abençoadas por Deus é a santificação, é a separação. E para que a gente possa viver nessa separação, nós temos que ter prazer em ouvir a voz de Deus, em querer fazer a vontade de Deus. A palavra Torá representa todo o caminho revelado de vida contido nos ensinos de Moisés e também toda a Escritura. Da Bíblia escrita por Deus vem a verdadeira sabedoria. Não adianta ler a Bíblia, não adianta estudar a Bíblia, você tem que ter prazer nos ensinamentos, na vontade pessoal revelada de Deus nas Escrituras pelo poder do Espírito Santo para você. Para você. Entenderam ou não? Terceiro lugar, um sentimento, a fonte, uma atividade. A palavra meditar. O que, que ele diz aí? Antes o seu prazer está na lei do Senhor, e na sua lei medita quando? De dia e de noite. O que, que significa a palavra medita? Você recebe a instrução do Senhor, você lê o texto, o Espírito Santo abre os seus olhos para você contemplar as maravilhas da lei do Senhor, e agora, em cima disso, você vai meditar. A palavra meditar significa refletir, ponderar. Já falei isso aqui várias vezes. Porque o homem é feliz não é porque lê a lei do Senhor, estuda a lei. Tem muito crente aí que sabe muita Bíblia, mas é infeliz. Tem muito teólogo que estuda a lei, é infeliz. Nicodemos era teólogo, mas não havia o que nascido de novo. Meditar aqui, irmãos, vem dos animais lá de Levítico, principalmente do boi, que é ruminar. O boi põe o capim na boca, o alimento na boca, e ele fica mastigando, botando para fora, botando para dentro. Isso se chama meditar. Então vocês são, devem ser ovelhas boi, tá? Vou falar vaca que pega feio, mas tem que meditar. E quando você medita, você aprofunda. Se você observar bem, Josué foi instruído por Moisés, por Deus. Eu quero que você leia, eu quero que você medite, eu quero que você guarde, eu quero que você ensine. Paulo diz a Timóteo, medita nessas coisas. Maria, acompanhando o nascimento de Jesus, a visita dos reis magos, diz que ela guardava todas aquelas coisas e meditava no seu coração. A meditação, meus amados irmãos, é o processo digestivo do alimento. Quando você lê a Bíblia, você põe a comida na boca. Mas quando você medita, processo, o quê? Digestivo. É quem vai nutrir você. É o alimento. E a pior coisa para quem come rápido como eu, é dizer que eu tenho que comer devagar, mastigar. Uma vez eu peguei uma meta e disse, pastor, o senhor tem que mastigar 35 vezes. Eu falei, mas envolve alface também, tem que mastigar alface? 30, mastigar. Assim? Porque mastigar engana o cérebro. E diz que quem... O processo de nutrição espiritual está na meditação. Então nós precisamos ser mais meditadores da palavra de Deus. Mas qual é a agenda dessa meditação? De dia e de noite. Significa que a ocupação prazerosa do crente em meditar na lei do Senhor é de dia e de noite. De noite. Eu estou ficando pastor velho, né? Pastor velho já decorou alguns versículos da Bíblia. E às vezes eu acordo de madrugada e fico, Senhor, me dê um sermão aí, Senhor. Aí vem um texto na Bíblia. E aí no outro dia eu já acordo, fico ruminando aquilo, ruminando. Certo? E Deus vai trabalhando você. Você está no trabalho, tem que tomar uma decisão, tem que tomar decisões todo dia na sua vida, tem que enfrentar problemas, você tem que ir sempre meditando o que? Na palavra de Deus. A palavra de Deus vai lhe dar sabedoria, vai alimentar você, vai dar sustância espiritual para você, para você poder enfrentar as lutas da vida. Por isso, lembra, Deuteronômio capítulo 8 diz, nem só de pão viverá o quê? O homem, mas de toda palavra que procede da boca de Deus. Viver é ser nutrido, é ser alimentado. pela palavra de Deus. Tá certo? Vocês, tem muita gente que veio das igrejas neopentecostais, se abençoado era o quê? Carro importado, completou a campanha das 7 semanas, não é isso? Tinha lá as lambanças, né? Eu falei, não, agora eu sou abençoado. Claro que você é uma raridade, mas você precisa entender que ser abençoado aqui, ser feliz aqui, é você ter uma ocupação prazerosa, diária. E você sabe que acompanhado da oração, da meditação, vem a oração. Jesus coloca lá que nós devemos orar sempre e nunca o quê? Esmorecer. E ele diz claramente lá que ele ouvirá as orações dos seus escolhidos que clamam a ele o quê? Dia e noite. Dia e noite. Mas por fim, separação, ocupação, e agora vem o quê? Nutrição ou fertilização. Uma coisa está ligada com a outra, viu? Uma coisa está ligada com a outra. Porque no versículo 3, lê comigo aí. Ele é como a árvore plantada junto à corrente de águas, que no devido tempo dá o seu fruto, e cuja folhagem não murcha, e tudo quanto ele faz será o quê? Bem sucedidos. Então, o homem abençoado por Deus, ele é como a árvore o quê? Plantada. Árvore plantada. Você sabe que aquelas plantas perniciosas, elas não são plantadas, elas brotam naturalmente. E a Bíblia diz que nós somos plantados pelo Senhor, nós somos um organismo vivo, nós somos uma árvore frutífera. E a figura da árvore aqui, eu queria que você fosse lá para Jeremias capítulo 17, por favor. Jeremias capítulo 17. A partir do versículo 5 diz assim: assim diz o Senhor: maldito o homem que confia no homem e faz da carne mortal o seu braço e aparta o seu coração do Senhor.

ano de sequidão, não se perturba, nem deixa de dar fruto. Isaías capítulo 61, por favor.

No versículo 3, lê comigo 61:3, o que é que diz? E a pôr sobre os que se estão de luto uma coroa em vez de cinzas, óleo de alegria em vez de pranto, veste de louvor em vez de espírito angustiado, a fim de que se chamem carvalhos de justiças, plantados pelo Senhor para a sua glória. Você não é um arbusto solitário no deserto, você é como carvalho de justiça, plantado, enraizado pelo Senhor. E é tão importante isso, porque Jesus diz: eu sou a videira verdadeira e meu Pai é o agricultor. E todos nós somos ramos, e a seiva que alimenta a vida nos ramos vem da raiz, vem do tronco, que é Cristo. Se permanecerdes em mim e as minhas palavras permanecerem em vós, pedireis o que quiserdes, vos será feito. Sem mim nada podeis fazer. E a vontade do meu Pai é esta, que vocês deem muitos frutos. Então a felicidade começa com a santidade, passa pela ocupação da meditação da palavra, e aí vem a produtividade, a fertilidade. Vocês estão entendendo ou não? Daria para a gente gastar mais tempo, mas eu vou encerrar. A árvore tem algumas características. Primeiro, sua permanência. Ele é como uma árvore firmemente plantada e bem enraizada. Não importa as estações que você enfrenta na vida. As quatro estações: o inverno, verão, primavera, outono. Não importa. Você continuar o quê? Produtivo. Sua posição, você está plantado junto às correntes de água. Todo crente está em Cristo, firmado em Cristo, plantado em Cristo. Ele permanece em Cristo, e ao permanecer em Cristo, ele é frutífero, ele é produtivo, ele recebe de Cristo a seiva da vida, a beleza da vida. Toda a nossa sobrevivência está nessa permanência junto às correntes de água. Sua produtividade, ele produz frutos. Todo crente existe para ser produtivo. E quanto mais produtivos espiritualmente nós somos, mais felizes nós somos. Por isso que o salmista diz: bem-aventurado o homem. O homem abençoado por Deus. Ele é produtivo espiritualmente. Encerrando, ele diz assim: sua perpetuidade. A folha não murcha. O crente, o homem piedoso, ele é descrito aqui como uma árvore de folhas perenes e frutíferas. O hipócrita, o falso crente, ele pode ter muitas folhas, mas ele não tem o quê? Fruto. Para terminar, sua prosperidade. Em tudo que ele faz, o quê? Ele prospera. Sabe a ideia hebraica aqui? Ele se sai bem em tudo. Sabe por quê? Porque Deus o abençoa. Vamos tomar Santa Ceia. E vamos sair daqui entendendo que eu e você, nós somos pessoas o quê? Abençoadas. Lá vai o abençoado do Senhor. Você é uma pessoa feliz. Está certo? Agora, põe um sorriso nesse rosto, pelo amor de Deus. Devia ter uma máscara aberta aqui.

boca para a gente ver o povo falar, né? Quais são as três palavras? Separação, ocupação, fertilização. Fica com isso na cabeça, meditando durante a semana, tá bom?

programa O Semeador. Você viu aí a mensagem do pastor Arivaldo Dias Gasmiro, chamando a atenção aí da nossa igreja, do povo de Deus, né? Para ter um compromisso de ser um cristão comprometido com a santidade, separado do mundo para viver a vida cristã. Mas tem pessoas, tem irmãos que estão vivendo a vida dupla do mundo. Vai para o futebol, vai para o culto, às vezes até perde o culto para ir para o futebol. Pois é, e coisas assim, outras coisas além do futebol, mas vem muitas outras coisas que tenha dado opções para se deixar o prioritário, o primordial, pelo secundário, pelo outro. E é uma mensagem para mostrar que Deus tem compromisso conosco, né? Olha, obrigado, pastor Ivaldo, por essa mensagem maravilhosa para o nosso coração.

Programa Semeador, olha aí, Mossoró, são 7 horas e 22 minutos. Vamos repetir a hora, 7 horas e 22 minutos. 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Chegando agora o cantor João Fernandes, né? Que vai louvar o nome do Senhor Jesus aqui pela rádio Rumo ao Sertão. E o pastor João Fernandes vai cantar Sou Missionário. E depois Luiz de Carvalho canta O Rei Está Voltando. Eu quero oferecer, né, a quem está conosco aqui na nossa programação para você nesta manhã. Irmãos que estão desde cedinho conosco aqui, obrigado a todos vocês. Olha como o Winneberg aqui de Mossoró, olha a irmã Jesus Vilela lá de Pernambuco, em Garanhuns. Alô, irmã Nazaré Marcos Malonga na África. É isso aí, olha, que Deus abençoe aí a nossa querida irmã. Se Deus quiser, estamos trabalhando para ir, né? É isso aí. Aí para a África, lá em Angola, em Luanda, na capital, né, do país, né, se Deus quiser. É isso aí, olha, Ingrid Lopes Nova, de cedinho conosco aqui, lá de Recife, Pernambuco. A irmã Regina Célia Afonso, aí de Pereiros, no Ceará, conosco aí também, na nossa programação. Aproveitando o Carlos Demorim, aqui em Mossoró, a irmã Gisele Henrique, lá de Recife, Pernambuco. O Expedito Holanda, da cidade de Açu, Rio Grande do Norte. Antônio Benes, aqui da cidade de Mossoró, Rio Grande do Norte. O Marcos Pereira, aí desde cedo conosco. Francisco Canidé, o Canidazinho aí de Açu, Rio Grande do Norte, também conosco aqui na nossa programação. Minha querida irmã Dalva Almeida, lá em Alexandria. Meu amigo José Augusto Rodrigues Apolinário, Augusto Apolinário, aqui da cidade de Mossoró, Rio Grande do Norte. É isso aí, conosco aí na nossa programação. Presbítero Jazia César, desde cedo comigo, minha prima Vera Amorim, Paraú, no Rio Grande do Norte. O missionário José Esbelindo, das Minas Gerais, também conosco. Na nossa programação para você aqui pela rádio Rumo ao Sertão, na cidade de Mossoró, o país de Mossoró. Conosco aí, também na nossa programação, Maria do Rosário aí, em Campo Grande, no Rio Grande do Norte. A Dorina Neres também conosco aqui na nossa programação para você, aqui pela rádio Rumo ao Sertão, na cidade de Mossoró, o país de Mossoró. Programa O Semeador para você. Vamos lá com música, dois louvores, canta João Fernandes, pastor lá em Porto Alegre, e em seguida canta para todos nós, né, o Luiz de Carvalho. João canta Sou Missionário, e Luiz de Carvalho canta O Rei Está Voltando. É isso aí, vamos lá, dois louvores para você, vamos ouvir.

Programa do Semeador chegando a hora certa, 7 horas e 33 minutos. Vamos repetir a hora, 7 horas e 33 minutos na cidade de Mossoró, o país de Mossoró. 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

0: Senhor. Programa O Semeador, chegando agora a participação dos irmãos aqui pela Rádio Rumo ao Sertão. Vamos começar com o presbítero Francisco Salles aqui de Mossoró, trazendo o seu bom dia no nosso programa de hoje para você. Vamos ouvir o presbítero Salles com a sua participação no bom dia de hoje.
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0: Bom dia, presbítero Salles, aqui na cidade de Mossoró, chegando o seu bom dia. Bom dia, presbítero Salles.
2: Bom dia, pastor Marcos, bom dia, ouvintes do programa O Semeador. Aqui quem fala é o presbítero Salles. Me congrego na Igreja Presbiteriana Nova Betânia, aqui em Mossoró, Rio Grande do Norte. Quero deixar um texto para meditação dos amados ouvintes do programa O Semeador na Rádio Rumo ao Sertão nessa manhã. O tema escolhido de hoje é Lava-me. Estarei lendo no Salmos 51, verso 7, que diz: Purifica-me com isopo e ficarei limpo. Lava-me e ficarei mais alvo que a neve. Queridos ouvintes, Deus, por meio da morte e ressurreição de Jesus, providenciou o perdão para os nossos pecados. O Salmos 51 é um clamor do rei Davi. Quando a tentação triunfou em um momento de sua vida, quando ele foi confrontado por Natan, orou ao Senhor: Se você se sentir sujo ou culpado, vá até Jesus e lembre-se dessas palavras de Davi e siga o conselho de João. 1 João 1:9, que diz: Se confessarmos os nossos pecados, ele é fiel e justo para perdoar os pecados e nos purificar de toda injustiça. Hashtag sou de Cristo, nosso supremo sumo sacerdote. Queridos ouvintes, essa é a nossa meditação na palavra de Deus hoje. No Salmos 51, ela nos ensina que o homem nasce em pecado, portanto precisa recorrer a Jesus, pedindo perdão. Veja o verso 5 do Salmo 51, que ele diz: Eu nasci na iniquidade e em pecado me concebeu minha mãe. Tenham, pois, todos um bom dia, na graça e na paz de nosso Senhor e Salvador Jesus Cristo, ele que é o nosso e único supremo sumo sacerdote.
0: Obrigado, presbítero Salles, aqui da cidade de Mossoró, trazendo o seu bom dia. E agora vamos para o Rio de Janeiro com o presbítero Peter Valketenen, que vai trazer o seu bom dia no nosso programa de hoje, aí direto do estado do Rio de Janeiro. E vamos ouvir aí o presbítero Peter Valketenen com a sua participação aqui no nosso programa de hoje, para você pela rádio Rumo ao Sertão, na cidade de Mossoró, o país de Mossoró. Alô, Peter Valketenen, com o seu bom dia no nosso programa de hoje. Bom dia, Peter, no Rio de Janeiro, aí participando do nosso programa. E com vocês, o presbítero Peter Valketenen.
3: Bom dia, pastor Marcos, e bom dia a todos os ouvintes da Rádio Rumo ao Sertão. Aqui é o presbítero Peter Tenney, eu falo da cidade do Rio de Janeiro, e nós vamos hoje em Lucas, capítulo 14, versículo 10, que diz assim: Pelo contrário, quando fores convidado, vai tomar o último lugar, para que, quando vier o que te convidou, te diga: Amigo, senta-te mais para cima. Ser-te-á isso uma honra diante de todos os mais convivas. O Senhor Jesus está contando a parábola sobre um casamento, convidados para um casamento, e conclamando, orientando para não se sentir orgulhoso, né? Nos versículos anteriores, ele estava falando sobre a questão de você ir para o melhor lugar e depois ter que ir para sair daquele lugar porque tinha uma pessoa mais importante que queria ficar naquele lugar. E aí ele está dizendo, pelo contrário, a gente deve procurar os últimos lugares, né? O lugar de mais humilde, né? Não querer se impor, não querer mostrar o nosso orgulho, né? Reconhecer a nossa posição. Evidentemente, quem é convidado para uma festa já tem uma honra de ter sido convidado. Mas que a gente deve buscar um lugar mais humilde, para que no caso, se for o caso, a pessoa convidou não vem mais para perto. Então isso é uma questão de mais honra, né? Então, mais uma vez, ele está advertindo que nós não devemos ser orgulhosos, né? Nas festas, né? Aqui, como está falando aqui, mas na nossa vida espiritual. Nós não devemos reconhecer que nós temos algum mérito sobre as outras pessoas, né? Nós somos iguais e a gente tem que entender no reino de Deus que todos são iguais, né? Todos pecaram e carecem da graça de Deus. E se nós somos salvos é pela graça de Deus, não por qualquer coisa que nós tenhamos feito ou fazemos ou faremos, né? A salvação não é algo que nós ganhamos pelos nosso esforço, como tanta coisa que a gente tem na vida, né, que você esforça e ganha, isso é uma coisa, mas na vida espiritual não funciona assim. Nós somos resgatados, né, nós somos salvos pela graça, né, e isso é através da fé, não é por obras, para que ninguém se glorie, assim disse o apóstolo Paulo muito claramente. Então nós temos que entender que nós não é nada que nós fazemos, nós não merecemos um tratamento maior. Então a gente deve buscar os últimos lugares, né? O lugar mais humilde, que é muito melhor ser exaltado, né, do que humilhado. Que Deus nos faça entender isso, a importância da humildade na nossa vida diária, mas também e principalmente na nossa vida espiritual. Que Deus possa abençoar a todos, que todos tenham um bom dia.
0: Obrigado, meu amado Peter Valketenen, no Rio de Janeiro. E agora chegando o pastor Emanuel Borges, diretamente de Alagoas, né? Lá em Alagoas, trazendo o seu bom dia aqui no nosso programa de hoje para você. Vamos ouvir o pastor Emanuel Borges com a sua mensagem de bom dia a todos. Vamos ouvir o pastor Manuel Borges, diretamente de Alagoas, cidade de São José da Tapera. Bom dia, pastor.
4: Bom dia, pastor Marcos. Bom dia a todos os ouvintes do programa O Semeador. Que a graça do Senhor seja sobre todos vós neste dia. Eu sou o pastor Manuel Borges e hoje eu quero compartilhar com vocês um texto da palavra do Senhor para a nossa reflexão, que se encontra no livro de Gênesis, no capítulo 15, no versículo 6, que diz: ele creu no Senhor, e isso lhe foi imputado para a justiça. Meus amados, o texto fala sobre esperança, confiança, dependência. O Senhor faz uma promessa a Abraão, e já em sua velhice, Abraão confia no Senhor. O Senhor lhe diz: de ti farei uma grande nação e te abençoarei. Mas com o passar dos anos, Abraão questionou como seria possível o cumprimento dessa promessa sem ele ter um filho, sem ele ter aquele que pudesse continuar a sua geração. Então o Senhor lhe assegurou de que o filho gerado seria o seu próprio filho. É isso que nós precisamos confiar nas promessas do Senhor. Deus fez uma promessa a Abraão e na sua velhice, Abraão creu em Deus e foi chamado de justo. No entanto, ele teve que esperar 25 anos desde o tempo em que o Senhor tinha feito a promessa até o nascimento da criança. Esperar no Senhor, esperar até que se cumprisse a promessa de Deus, faz parte de nossa confiança nele, na nossa dependência dele. Não importa o quanto demore, precisamos esperar por Ele, como o autor da carta aos Hebreus nos lembra. Guardemos firmes e a confissão da esperança, sem vacilar, pois quem fez a promessa é fiel para cumprir. Deus cumpre suas promessas. Deus não falha. Deus honra tudo aquilo que Ele prometeu para nós. E Ele nos promete retornar para nos buscar, para estarmos com Ele na glória celestial. Cumpre a nós esperar com paciência, caminhando firme aqui, cumprindo tudo aquilo que Ele nos pediu, e assim, na certeza de que um dia estaremos com Ele na glória celestial. Essa é a promessa de Deus para nós, que nós precisamos esperar com confiança. Que Deus nos abençoe e nos dê um bom dia.
0: Obrigado, pastor Emmanuel Borges, da cidade de São José da Tapera, em Alagoas. E agora chegando o pastor Marcos Nais com a devocional Pastoreando no Deserto. Hoje, dia 3 de setembro, com o tema Está Tudo Bem com a Sua Alma, baseado em Jó 1, 20 e 21. Vamos ouvir aí a devocional Pastoreando no Deserto, com o pastor Marcos Nares.

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1: E com vocês, o pastor Marcos Dias. Olha aí, o tema de hoje, né? Está tudo bem com a sua alma? Vamos ouvir.
2: Graça e paz a todos queridos e amados do Senhor. Devocional Pastoreando no Deserto tem como seguinte tema: está tudo bem com a sua alma? E o texto da nossa meditação se encontra registrado no livro de Jó, capítulo 1, versos 20 e 21, que diz: então se levantou, rasgou o seu manto, rapou a cabeça, prostrou-se no chão, adorou e orou. Eu saí nu do ventre de minha mãe, e nu voltarei para lá. O Senhor o deu, o Senhor o tirou. Bendito seja o nome do Senhor. Amém. Queridos, um senhor chamado Horatio Spafford nasceu em North Troy, em Nova York, em setembro de 1828. Foi um presbiteriano convertido a Cristo pela instrumentalidade do evangelista Moody. Esse homem tornou-se um advogado próspero financeiramente na cidade de Chicago. Mesmo depois do seu sucesso financeiro, continuou mantendo estreito relacionamento com Moody, bem como profundo interesse pelas campanhas de evangelização. Tinha apurado gosto pela música e era devoto no estudo das escrituras. Meses antes do grande incêndio que atingiu a cidade de Chicago em 1871, Spafford tinha feito pesados investimentos financeiros em uma área que foi totalmente destruída pelo fogo. Não bastasse esse terrível abalo financeiro, Spafford passou também pela dolorosa perda de um filho. A morte do filho trouxe grande sofrimento para toda a família. O piedoso advogado, procurando em tempo de refrigério e descanso, resolveu viajar com a esposa e as quatro filhas para a Europa, onde se uniria a Moody e a Sankey em uma campanha evangelística na Inglaterra em 1873. Em novembro daquele ano, queridos, devido ao inesperado compromisso de negócios, Spafford precisou permanecer em Chicago, mas ele enviou sua esposa e as quatro filhas, conforme já estava programado, no navio que ia para aquele lugar. Sua experiência, expectativa era seguir viagem dias depois. No dia 22 de novembro daquele ano, o navio sofreu um acidente e naufragou em 12 minutos. Dias depois, os sobreviventes finalmente chegaram à cidade de Cardiff, em País de Gales. E a senhora Spafford mandou um telegrama ao seu marido: salva, porém só. Queridos, as quatro filhas daquele homem morreram no naufrágio. Imediatamente após receber a mensagem da esposa, Spafford tomou o navio e foi ao seu encontro. Próximo do local do acidente, Spafford, profundamente comovido, sustentado pelo poder de Deus que ilumina, que capacita a escrever canções nas noites escuras, começou a escrever: se paz a mais doce me deres gozar, se dor a mais forte sofrer, ó, seja o que for, tu me fazes saber que feliz com Jesus sempre sou. Spafford não só escreveu esse hino, mas ao mesmo tempo, queridos, esse hino que ficou conhecido como um dos clássicos mais cantados em todo o mundo. É tremendo perceber que o hino escrito por Spafford não se concentra em seu sofrimento, mas na gloriosa obra de Cristo e na promessa bendita de sua vinda. Humanamente falando, é espantoso notar que, mesmo depois de tão grande tragédia, Spafford pudesse escrever no coro do hino: está tudo bem com minha alma, está tudo bem com minha alma. Feliz o Deus de Spafford é o nosso Deus. Ele é o único Deus vivo e verdadeiro. Ele é o nosso refúgio na angústia, nosso castelo forte na hora da tribulação. Em nossa dor, Ele também pode nos consolar. As nossas lágrimas, Ele também pode enxugar. Em nossa fraqueza, Ele pode nos sustentar. Mesmo que prejuízos financeiros, doença e a própria morte nos atinjam, podemos dizer, está tudo bem com minha alma. Embora o caminho aqui seja estreito, a estrada seja crivada de espinhos e haja inimigos nos espreitando, podemos ter a certeza de que Deus está conosco. Ele nos toma pela mão, nos guia com o seu conselho eterno e depois nos recebe na glória. Queridos, a experiência de Spafford nos lembra a saga de Jó. Ele era homem íntegro, reto, temente a Deus e que se desviava do mal. Esse homem sofreu também duros golpes na vida. Dentre elas, ele perdeu todos os seus bens. Jó era riquíssimo. E de repente, queridos, ele perde tudo. Ele perdeu também todos os seus filhos. Jó perdeu seus filhos num único acidente. Ele era um pai exemplar. Orava pelos seus filhos, mas num dia os seus filhos todos são retirados dele. Ele perde a saúde. Jó havia provado que amava mais a Deus do que dinheiro, filhos, mas de repente não satisfeitos. O inimigo das nossas almas diz que ele só servia porque ele tinha saúde e de repente ele perde. Nós olhamos também, queridos, que ele perde o apoio da sua esposa. Sua esposa pede a morte para ele. E ao mesmo tempo, seus três amigos, Elifas, Bildade e Zofar, que vieram de longe, começam a falar e a encontrar motivos humanos que justificassem todo aquele sofrimento. Queridos, mas tudo passou. Tudo cessou. Mesmo diante de graves acusações morais. Questionaram a piedade de Jó. Encurralaram a pobre vítima prostrada na cinza, com argumentos terríveis, impiedosos. Mesmo assim, Jó não pecou contra o Senhor. Ao fim, Deus restaurou a sorte dele. Quando esse orou pelos seus amigos, e o Senhor devolveu-lhe o dobro de tudo quanto possuía. Os bens de Jó foram restaurados em dobro. Deus curou sua enfermidade, seu casamento foi restaurado. Teve mais dez filhos. Seus amigos foram perdoados por Deus. Tudo quanto o arqui-inimigo das nossas almas tentou contra ele, não prosperou. Jó saiu daquela arena de provas, mais perto de Deus e mais fortalecido na fé. Ele certamente pôde cantar: está tudo bem com a minha alma. E com sua alma, querido, como está? Quais são as feridas dela? Lembre-se, o Senhor é poderoso para curar todas elas. O Senhor é poderoso para nos fortalecer diante das batalhas. Creia nisso. Leve isso aos pés de Cristo. Leve tudo que se passa no seu coração. Certamente esse ano foi um ano difícil, de lutas, de dificuldades. Mas nada escapou ao olhar cuidadoso, pastoral, paternal do nosso Deus que nos ama. E Ele já provou o seu amor na cruz do Calvário. Vamos orar? Obrigado, Senhor. Porque mesmo, Pai, diante das terríveis lutas, dores que nós tivemos nesse ano, nós vimos o cuidado do Senhor conosco. E até aqui nos ajudou o Senhor. Por isso eu peço, Senhor, que o Senhor nos fortaleça, que o Senhor nos abençoe, que o Senhor nos sustente com a sua graça. Abençoe a todos que te ouvem. Eu oro e peço a tua bênção em nome de Jesus. Amém. Queridos, eu sou o pastor Marcos Nass. E essa foi mais uma meditação com o propósito de trazer edificação às nossas almas. Temos todos um bom dia, passados na presença de Cristo Jesus. Amém.
1: Obrigado, pastor Marcos Nass, diretamente de Goiânia, no estado de Goiás. Ele trouxe a sua devocional de hoje, pastor. Pastoreando no Deserto. Que Deus te abençoe. Ele volta amanhã, se Deus quiser, aqui pela rádio Rumo ao Sertão, na cidade de Mossoró, o país de Mossoró. Programa O Semeador, para você, pela rádio Rumo ao Sertão. E vamos com a nossa programação de hoje aqui para você. Eu quero agora trazer músicas para o seu coração, mas antes vamos para a nossa chamada aqui pela rádio Rumo ao Sertão, na cidade de Mossoró, o país de Mossoró, programa O Semeador. Aliás, desculpe, irmão, está faltando ainda duas meditações, né? Ixi, é isso aí. Vamos aí com o pastor Samuel Pinheiro, trazendo a sua devocional, a sua meditação de hoje aqui pela rádio Rumo ao Sertão. Vamos ouvir aí o homem aí, de homem de Deus, de Pernambuco. Vamos ouvir.
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0: Aliás, vamos ouvir de novo aí, porque a comunicação é que nem todo mundo ouviu, devido a que nosso não colocamos o horário correto, né? Certo? Então vamos ouvir aí o pastor Samuel Pinheiro consertando aqui a nossa programação para você, né? Ok, vamos ouvir aí o pastor trazendo a sua meditação de hoje no nosso programa. Pastor Samuel Pinheiro!
1: Bom dia, graça e paz. No Evangelho de Mateus, capítulo 14, verso 17 e 18, está escrito: Então eles lhe disseram, não temos aqui senão 5 pães e 2 peixes. E ele disse, trazei-nos aqui. Tudo o que temos deve ser levado à presença de Jesus. Diante da necessidade daquela multidão, os discípulos olharam para suas mãos e viram apenas 5 pães e 2 peixes. Aos olhos dos discípulos, era pouco diante de tanta gente. Mas Jesus lhes disse, trazei-nos aqui. O contexto nos apresenta o grande milagre da multiplicação dos pães e dos peixes, quando mais de 5 mil homens, além de mulheres e crianças, foram alimentados. O pouco colocado nas mãos de Jesus, o Deus homem, tornou-se suficiente. Grande lição para todos nós. Talvez aquilo que temos pareça pouco diante da necessidade e dos desafios da vida, mas devemos entregá-los ao Senhor. Deus é quem multiplica, supre e faz abundar conforme a sua perfeita vontade. A verdadeira prosperidade não está em possuir muito, mas em reconhecer que tudo vem das mãos de Deus e que Ele é poderoso para suprir as nossas necessidades e, por meio daquilo que recebemos, também abençoar outras pessoas. Leve a Jesus aquilo que está em suas mãos. Creia. Deus te abençoe. Este é o devocionário de hoje do Reverendo Samuel Pinheiro, da Igreja Presbiteriana do Brasil, do bairro Belvedere. Tenham todos um dia abençoado no nome de Jesus. Forte abraço. Tchau.
0: Obrigado, pastor Samuel Pinheiro. E agora chegando o pastor Arumar Pereira, trazendo a sua devocional, isto é, a sua reflexão hoje aqui no nosso programa. Vamos agora com o pastor Arumar Pereira, com a sua participação de hoje para você. Vamos lá, olha, presta bem atenção aí no que o pastor Elomar Pereira, da Assembleia de Deus de Maceió, vai dizer. A crueldade nem sempre aparece em grandes atos de violência. Às vezes, ela se manifesta em palavras que humilham, atitudes que ferem, na indiferença diante da dor do outro, ou até na satisfação de ver alguém sofrendo. Por isso, o meu conselho está lá em Romanos 12, 17. Não retribua ninguém mal por mal, procurem fazer o que é correto aos olhos de todos. E o pastor Elomar deixa um bom dia na paz do Senhor. Obrigado, pastor. Ele termina aqui a participação dos irmãos aqui no programa O Semeador para você. E o pastor Elomar volta amanhã, se Deus quiser. Programa O Semeador para você.
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Programa O Semeador, chegando agora a música do nosso programa para você nesta manhã pela rádio Rumo ao Sertão. Pensamos que não tem fim, é isso aí. Aceita-me como sou, olha aí. O primeiro, a Isadora Pompeu, Benção que não tem fim. Depois, Aceita-me como sou, né? É isso aí. Deus abençoe aí o nosso pastor Armando Filho e também a música Marcos Witt. Aliás, é Marcos Witt também cantando aqui no programa. Vamos lá, quero oferecer aqui no nosso programa a quem está ligado conosco na nossa programação, né? Manda aí para minha querida Jesaías Vilela, aí em Garanhuns, no estado de Pernambuco. O reverendo Jairo Reis, aqui em Apodi, Rio Grande do Norte. O Irenberg, o Jairo Lopes também conosco. Irenberg Lopes também conosco. Aqui na cidade de Mossoró, olha, também conosco aqui na nossa programação, muita gente, né? Não vai dar para a gente chamar todo mundo, mas algumas pessoas aqui, né? O reverendo João Marques aí, Pernambuco, Gisele Henrique aí em Recife, Pernambuco, Daigão, olha, também conosco aqui na nossa programação, Agnaldo Jardim, lá no Morro do Chapéu, na Bahia, Rutileide Soares aqui de Mossoró, Maria Gorete, minha cunhada lá em Natal, na escuta do programa, também conosco aqui. Olha, depois a gente convoca todo mundo para oração. Vamos agora ouvir três louvores para você. Vamos lá!

Programa Alucinador, olha a hora certa para você, são 8 horas e 20 minutos, vamos repetir a hora. Em Mossoró, Rio Grande do Norte, são 8 horas e 20 minutos. Programa O Semeador para você. E na repetição da hora, aqui na cidade de Mossoró, o país de Mossoró.

Programa UCD2 chegando às notícias para você aqui do Jornal Avanço Missionário. E vamos com as notícias do jornal de hoje para você.

do Espírito é o trabalho do Senhor Jesus, realizado por todas as igrejas reconhecidamente evangélicas. Igrejas presbiterianas no Brasil e no mundo, plantadas pela IPB. Igrejas presbiterianas no Rio Grande do Norte e no Ceará, plantadas pelo projeto Rumo ao Sertão. E vamos para as notícias do projeto Rumo ao Sertão e as notícias do Brasil. Domingo.

Quem ainda tem? É o Brasanta. São as notícias chegando agora aqui no Jornal Avanço Missionário. Jornal Avanço Missionário. Jornal Avanço Missionário, ano 30. Jornal eletrônico, diário número 1000. Eu vou ter que conferir aqui, né, no jornal passado. É isso aí para você aqui pela rádio Rumo ao Sertão, na cidade de Mossoró, o país de Mossoró. Programa O Semeador para você pela rádio Rumo ao Sertão, número 1840. É isso aí. O número correto é 1840. Ok? E vamos aí com as notícias. Hoje, dia 3 de setembro de 2026. 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Ok, e vamos para o editorial de hoje. O enviado de dois em dois pela missão de Deus para entregar o recado de Deus para o escolhido de Deus fazer parte do corpo de Cristo. E vamos para quatro cartazes. Calendário de 2026, hoje dia 3 de setembro. O versículo: sobre ela repousará a paz de vocês. Está lá em Lucas capítulo 10, versos de 1 a 12. Cartaz do Avanço Missionário na cidade de Limeira do Norte, neste dia 5, agora sábado, onde, pela graça de Deus, os evangelistas André estarão evangelizando no evangelismo pessoal, nas casas, entregando o recado de Deus. Cartaz número 3. Semana de oração na Igreja Presbiteriana de Caraúbas. E mais, é 21º aniversário da Igreja Presbiteriana de Campo Grande, no dia 26, com a presença do Reverendo Netinho. E vamos para as manchetes das notícias internacionais. 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Da fonte Guia-me, evangelistas são expulsos de festival nos Estados Unidos após batizarem participantes. Bem, uma coisa boa, né? Mas não sei que regras são essas, né? Não posso aqui nem comentar. Mas vamos agradecer a Deus quando alguém se converte e pede para se batizar. Pois é. Paulo se batizou na mesma hora, quase mesma hora, 3 dias depois, né? Olha, agora da fonte Portas Abertas. Síria atribui ataque à igreja Elias ao Estado Islâmico, né? Rapaz, isso é um negócio sério, né? E mais notícia, fonte Comunhão, Nepal, cristãos estão entre mortos e desaparecidos na avalanche que houve lá no Nepal, né? É uma tristeza muito grande, né? E mais notícias, Apodi, Rio Grande do Norte, agora as notícias ainda, as notícias internacionais. Eu estou com uma dificuldade aqui no nosso computador e não estou sabendo, e já consultei outras pessoas, mas não entendi ainda como refazer a senha, uma coisa assim, tá? Bem, mas vamos para as notícias nacionais. Apodi, Rio Grande do Norte, culto de adoração a Deus na Igreja Presbiteriana em Córrego 2, na direção do missionário João Batista, tá? E mais notícias, cartaz
de evangeliza queimadas aí na cidade de Queimada, na Bahia, vai estar pregando meu querido Eugênio Ronf, irmão caçula do Evaldo Ronf, que foi meu presbítero aqui na cidade de Maceió. Limoeiro do Norte, Ceará, o grande avanço missionário, olha, nesta data, né, sábado 5 de setembro, será a realização, pela graça de Deus, mais um avanço missionário. Você está convidado para participar e evangelizar de dois em dois, nas residências, e aplicar o plano da salvação, recado de Deus. Teremos folhetagem no bairro, faça sua inscrição. WhatsApp 849-6-08-3543, irmã Vanusa. O trabalho do reverendo Deusdete de Souza, da Federação da SAF e apoio da EBRONASEC. E vamos para mais cartazes. Conexão com Deus, toda segunda-feira às 20 horas na Igreja Oceana de Pinheiros. Também toda segunda-feira às 20 horas na Primeira Igreja Oceana de Recife, Expondo a Escritura. Cartaz do programa Semeador, trazendo a meditação, pastor Samuel Pinheiro, cartaz do pastor Arivaldo Dias, traz a mensagem diária, e o cartaz do pastor Marcos Nas, trazendo a devocional pastoreando no deserto. E vamos para a página número 2, meditação, com eu, comigo. Servos, sejam obedientes ao Senhor de vocês. Quarta parte de 1 Pedro 2, de 18 a 25. É uma matéria do nosso livro que está no prelo, 1 e 2 Pedro. Campanha de oração, semana de oração pelo avanço missionário, dia 5/9/2026. Para Deus abrir as portas para a evangelização de dois em dois, na cidade de Limoeiro do Norte Ceará. Se inscreva, início hoje às 28/8, já vem desde o dia 28, e o encerramento será amanhã, né, dia 4, com a live às 19h30, 2 minutos de oração ao acordar e ao dormir, projeto Rumo ao Sertão. Olha, na live amanhã todo mundo ora, tá certo? Todo mundo, nem que seja 1 minuto, muita gente, mas vamos orar. Ok, Almina Afonso, Rio Grande do Norte, culto de adoração a Deus na Igreja Presbiteriana, na direção do missionário Francisco Teixeira. Na coluna esquerda, o destaque sobre o dom do evangelista, né? E de Limoeiro do Norte, a equipe de treinadores estarão lá. E na parte, e na página 3, aqui na parte de cima, evangelização, com o tema de Atos 16:28. Mas Paulo gritou bem alto: não faça nenhum mal a si mesmo, estamos todos aqui. O carcereiro queria se matar, né? É artigo do nosso livro de Atos Apóstolos, que está no prelo. Olha, na página número 3, na coluna direita, resumo das notícias gerais. A primeira notícia: pesquisa mostra que celular impulsiona a leitura digital no Brasil. É verdade. Notícia número 2. Seu salário diante da realidade brasileira. Leia essa matéria, muito interessante. E aqui embaixo, na parte de baixo da página 3, à esquerda, o recado de Deus, e à direita, o material do recado de Deus. E aí vamos encerrando aqui as notícias do jornal Avanço Missionário, que ninguém detém.

0: Não.
1: Programa do Semeador, chegando agora a oração. Vamos orar, pessoal, formar a rede de oração e intercessão internacional, a oração da fé.

Programa Alcimedor, vamos formar a rede de oração, vamos lá, para orar por três motivos. Formando a rede de oração, intercessão internacional, a oração da fé. Orar pelos pedidos que as pessoas fazem a nós aqui na nossa rede de oração. Segundo, orar pelo Brasil. Terceiro, orar pelo mundo. Alô, reverendo Jairo Reis, aqui no nosso programa. Formando a rede de oração, também Ingrid Lopes Nova, lá do Recife, Pernambuco. Vamos orar com o reverendo Veronilton Paes, lá em Zé Toca, no Maranhão. Vamos orar com o reverendo Eugênio de Souza, lá em Limboeiro do Norte, né? Nosso avanço missionário nesse sábado aí, em Limboeiro do Norte. Vamos orar com a irmã Gisele Henrique, aí de Recife, Pernambuco, da Hebron. Olha, Zacarias Batista, aí também conosco. Vamos orar, orar com Dicele N. Fortes. Vamos orar pelas pessoas que pedem oração, orar pela a pátria nacional e também pelo mundo. Vamos orar, eu quero orar com você aqui, olha. Aguinaldo Jardim, pastor aí na cidade de... lá na Bahia do Morro do Chapéu, aí, né? Eu passei por ali. Olha, também vamos orar com o meu amigo José Augusto Apolinário, aqui de Mossoró, Augusto Apolinário. Vamos orar com o Zé Gonçalves, com o meu querido presbítero Valmir Silva, aí no estado de São Paulo. Vamos orar com o presbítero José César, aí em Volta Redonda, no Rio de Janeiro, com... Eita, Rio de Janeiro! Agora com... o cara que me deu uma bandeira muito bonita de um time de futebol, né? Pois é, nem vou dizer aqui. Olha aí, o Cleito Pinheiro, aí em Mesquita. Vamos orar, meu irmão, presbítero Cleito! É isso aí. Vamos orar com o reverendo José Hildo de Andrade, que está em Natal agora, pastoreando lá. Vamos orar com Alípio Júnior, formando a rede de oração e intercessão internacional, a oração da fé. Muita gente aqui, ó. É isso aí. Vamos orar com o reverendo Pinho Borges, na cidade de Recife, Pernambuco. Vamos orar com o meu amigo Admilson, sobrinho. Aí, irmão, aí, olha, também com o reverendo Elioé, eu só chamo o nome dele, soletrando, é o novo, né? Pois é, filho de um grande pastor, que foi pastor da nossa igreja preteriana do Alecrim em Natal, né? Olha aí, Elioé Ferreira Pinto, vamos orar, meu irmão, vamos orar, né? Pedir as bênçãos de Deus em favor do seu povo. Ok, muita gente, não dá para orar com todo mundo, né? Mas vamos orar e pedir a bênção de Deus na nossa vida, né? Certo? A vida de todos aqueles que estão conosco na nossa programação, para você aqui pela rádio Rumo ao Sertão. Vamos orar? Deus e Pai, em tua santa e gloriosa presença estamos. E sendo gratos a Deus por todas as tuas bênçãos que tu nos dá. Porque tu estás no domínio, no controle de tudo. Tu estás revestido de poder, de majestade, assentado no trono da eternidade, de eternidade a eternidade, que governa tudo e todas as coisas. Muito obrigado. Porque tu és um Deus grandioso, poderoso, mas se chega para nós. Deus escolhido. Muito obrigado a Deus. Obrigado pela extensão de Deus Pai, Deus Filho e Deus Espírito Santo. O Deus Pai que a gente pode orar. Paulo dizia, Paizinho, né? O
filho de Deus, filho do homem encarnado na terra, dizia, Pai Nosso. Eu digo, Paizão, tu és um Deus grande, maravilhoso, está conosco, nos abençoe. Como filho teu, estou aqui para ser grato pelas tuas instruções que estão nas Escrituras Sagradas. Muito obrigado a Deus. Oh, Deus amado, também pelo teu filho que veio ao mundo, pagou nossa dívida, te libertou da condenação da morte eterna e nos deu o privilégio de nascer de novo. Também, ó Deus, além de Pai e Filho, também o teu divino Espírito Santo, aquele que vem fazer o processo salvadorenho em nossas vidas. Muito obrigado. E ele, o Espírito Santo, conversa conosco. O Espírito Santo nos guia, nos orienta. Muito obrigado, Deus. Bendito seja o teu nome, Senhor. Que tu és santo, és reto e és justo. És o Deus de graça, Deus de bondade, Deus de misericórdia. Muito obrigado, Senhor, porque não existe outro Deus além de Ti. Muito obrigado, Deus, porque Tu és um Deus poderoso. Obrigado, Deus, pela Trindade, pelo Pai, pelo Filho e pelo Espírito Santo. Agora, Deus amado, eu quero orar a Ti e te pedir. Mas antes de pedir, continuando agradecendo a tua salvação, mas eu quero te pedir pelo mundo, pelas nações, traz paz livre da fome, das pestes, das guerras, das tragédias, dos males, dos acidentes, que haja tudo, meu Pai. Em nome do teu Filho Jesus. Continua sendo o protetor da nossa pátria. Muito obrigado. Oh, Deus, sei com aqueles que estão na incredulidade, que eles têm a oportunidade de ouvir a tua palavra e crer em ti e se livre da morte eterna. Te peço, Deus amado, por aqueles que estão, a Deus, sofrendo, muitos que estão de luto, muitos que estão, ó Deus, com dívidas impagáveis, muitos que estão, ó Deus, com doenças graves, outros com problemas, dificuldades, questões, muitas coisas. Deus amado, cuida, Senhor. Cuida do teu povo, põe a tua mão aí. Põe a tua mão na vida daqueles que estão sem trabalhar. Surge a oportunidade para trabalhar e sustentar a família, Pai. Te peço por aqueles que estão nos seus negócios enfrentando dificuldades. Põe a tua mão, ó Deus, na família, nos filhos, nos casamentos. Obrigado pela mão de consolo que tu nos consola o tempo todo como enlutado. Muito obrigado, Deus. Quero te pedir pelos que estão doentes, sofrendo no leito da dor, em casa, nos hospitais, põe a tua mão de cura, Pai. Muito obrigado a Deus. Muito obrigado a Deus. Tantas bênçãos. Agora eu te peço pelos missionários, Pai, lá pelo Brasil e pelo mundo, que eles continuem pregando o Evangelho, Senhor. Que tu vai livrando dos perigos, dos males, também das perseguições, das prisões, das mortes. Ai, querido, tu és um Deus poderoso, cheio de bondade, cheio de misericórdia. Muito obrigado, Senhor. Muito obrigado, Deus, porque tu és o nosso refúgio e fortaleza. Tu estás nos protegendo, Tu estás nos guiando, nos orientando, nos guardando. Muito obrigado. Continua, Senhor. É uma bênção sobre nós, fazendo solução, libertação e cura.
No nome do Senhor Jesus, amém e amém.

Chegou o final do nosso programa com a oração da fé. Muito obrigado a todos vocês que estiveram conosco durante toda esta manhã. Que Deus abençoe a todos, fiquem todos na graça e na paz do Senhor Jesus. É, a nossa rádio é 24 horas no ar. Tenham todos um bom dia. Shalom, shalom, Adonai. Paz, paz do Senhor.

Oh, aleluia. Tu és o Deus que jamais falhou. Tu és o Deus que não pode mentir. Tu cumpriste as tuas promessas na vida de Abraão, de Isaac, de Jacó. E eu sei que o Senhor cumprirá também as tuas promessas na minha vida. Eu sei que os teus olhos estão em mim, Senhor. Oh, aleluia.

Podem passar os dias, podem passar os anos. Confia, meu amado, Ele trabalha para aqueles que nele esperam. Todas as palavras que Deus disse se cumpriram, e assim será na tua vida, meu querido. Mas quem sabe você não está vendo. Na verdade, você não precisa ver. O que você precisa é crer, porque Ele fará. Toda promessa passa pelo teste do tempo. Ele está provando o teu coração. Ele está forjando o teu caráter, para que você desfrute.

0: Aleluya. Eu quero dedicar essa próxima música, essa adoração ao Senhor, a duas pessoas que foram inspiração para que ela brotasse no meu coração. Uma delas é a Ana Paula, minha irmã, que clamou pelo milagre da vida dela. E o Isaac chegou. E a outra pessoa que está aqui essa noite, que Deus resgatou da morte, é o meu pai, Pastor Márcio Valadão. Cadê o papai? Pai, seu milagre chegou, pai.
1: Senhor, nós levantamos a nossa voz a ti, Deus. Nós clamamos a ti, porque é do Senhor que vem o nosso socorro, Deus. Nós chamamos de volta tudo aquilo que foi roubado, Deus. Tudo aquilo que nós perdemos, Senhor. Os sonhos, os planos, Senhor. Meu Deus, aquilo que um dia já foi festa e hoje é luto, é tristeza, Senhor. Traz de volta, restitui, Senhor. Nos restitui, Deus. Esse é o nosso clamor, Senhor. Nos restitui.

está com os ouvidos atentos à tua voz, meu irmão. Não cesse de falar, não cesse de pedir. Clame, grite se for preciso, dizendo: Senhor, restitui aquilo que foi roubado, Senhor. Derrama o teu azeite em minha dor e sara-me, Deus. Oh, sara-me, Senhor.

chegou o momento de você levantar a sua voz ao Senhor. Não se preocupe com quem está ao seu lado. Não olhe para os lados, olhe para cima. E clame ao Senhor. Oh, Senhor, restitui. Assim como foi com a vida de Jó, Senhor, restitui a minha vida também, Deus. A minha casa, a minha família, Senhor. Os meus sonhos, Deus, restitui. Clame ao Senhor. Clame, clame, clame, oh. Oh, Senhor, traz de volta, Senhor, sara a nossa dor, Deus, derrama o Teu azeite na nossa ferida, Senhor, oh, Deus, nós precisamos de Ti, Senhor. Restitui a Tua presença, Senhor, a Tua presença em nossa vida, Deus.

será a nossa vida, Senhor. Nós queremos voltar para os teus braços, do lugar de onde nós nunca deveríamos ter saído. Oh, aleluia. Glória ao teu nome, Senhor. Comece a aplaudir ao Senhor, o Rei dos Reis, aquele que vai restituir a tua vida, meu irmão. Aleluia.

Somente Tu és o Deus do impossível, Senhor. E não há outro além de Ti. O meu Deus é o Deus do impossível. Aquele que me sustenta, que me levanta. Oh, Senhor, venha em meu favor.

0: eu te aperto.
1: Te aperto.
0: Sinto Deus te apertar.

Isso que nós estamos vivendo hoje é a concretização de um destes sonhos. E muito, muito mais. Eu sei que o Senhor tem e vem. Porque os sonhos e os planos de Deus, eles jamais se frustrarão. Você também, meu querido. Feche os seus olhos quando o mar estiver agitado. Quando tudo parecer contrário. Feche os olhos. Contemple uma só coisa.

Aplaudam mais forte, porque ele é digno. Só ele é fiel. Ele cumpre todas as suas promessas. E ele prometeu que um dia...

solo baiano. Levanta, resplandece, porque a glória do Senhor nasce sobre o nosso Brasil.

faz chover, Senhor. Derrama água sobre o sedento, Senhor. Rio sobre a terra seca, Senhor. Nós profetizamos a transformação de todo o deserto, toda a terra seca, toda a terra árida, num verdadeiro manancial para o louvor da tua glória, Senhor. Profetizamos o derramamento de uma água pura, de uma água limpa, sobre a tua igreja, sobre esta terra, sobre a nossa nação e sobre as demais nações, Senhor. Profetizamos um verdadeiro avivamento, algo genuíno, que seja uma obra do teu Espírito Santo, revelando as coisas mais íntimas do teu coração, Senhor, para o teu povo. Sim, faz chover, Senhor. Oh, faz chover, Senhor. Profetizamos também a transformação dessa cidade. Profetizamos a santificação dessa cidade, Senhor.

para proclamar as tuas virtudes, proclamar o teu poder, a tua autoridade para o Rio de Janeiro e para todo o Brasil, Senhor. Faz chover, Senhor. Faz chover sobre nós, Senhor. Faz chover sobre o teu povo, Senhor. E transforma radicalmente.

sei que o Senhor não negará bem algum aos que andam corretamente. Eu te busco, Senhor, eu te busco com todo o meu coração, com todo o meu coração.

querido. Eu sei o Deus que tu és para mim, Senhor.

glórias ao teu santo nome, Deus. Aleluia. Oh, glórias ao teu nome. Aplauda o nome do Senhor, aplauda o nome do Senhor.

É tempo que Deus tem despertado e tem levantado homens e mulheres, jovens, crianças, para serem usados. Usados pelo Senhor Jesus nesse tempo, nessa geração.

0: Quantos apaixonados nós temos aqui? Levanta suas mãos para os céus e diga assim comigo: Senhor,
1: Senhor,
0: eu estou.

quiser seguir a Jesus, tem que morrer. Negue-se a si mesmo. Tome a sua cruz. Tome a sua cruz e siga Jesus. Não existe evangelho sem a cruz. Não existe vida cristã sem a cruz.

repousa sobre nós um peso, repousa sobre nós, igreja, uma responsabilidade, porque o que Deus está fazendo aqui essa noite é um renovo, é um renovo. Fala para quem está do seu lado, é um renovo. Diga para ele, Deus está trocando as suas vestes. Diga para ele, Deus está sarando as suas feridas. Diga para ele, porque o remédio está aqui essa noite. Diga para ele, a cura de Belém está aqui essa noite. Diga para ele, a cura do Pará está aqui essa noite. E se você